0: Roberto dele e Erasmo é proibido fumar, de Roberto, por isso corro demais, de John, Loader Milk e Erasmo, o Calhambeque.
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0: Em 1968, o programa Jovem Guarda começou a perder audiência, mas Roberto teve sua carreira revitalizada com o apoio recebido dos tropicalistas. Estes passaram a cantar suas músicas e adotaram a guitarra elétrica em seus próprios acompanhamentos, como forma de defendê-lo daqueles que o criticavam por supostamente fugir das raízes brasileiras. Dotado de bela voz e de um incontestável domínio de palco e plateia, Roberto evoluiu para um estilo romântico que lhe garantiu grande projeção, além do enorme êxito comercial e artístico. Se antes suas composições exprimiam certa rebeldia e eram dirigidas à juventude, agora seu público-alvo passou a ser o adulto, principalmente as mulheres. Em suas canções, o amor, a infância e os sonhos revividos tornaram-se temas constantes e marcantes. Nesse bloco vamos ouvir Detalhes, Lady Laura e Além do Horizonte.

0: Roberto Dele Erasmo, Além do Horizonte, Lady Laura e Detalhes.
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0: Roberto, considerado um dos primeiros ídolos da cultura brasileira, foi o astro de 7 filmes durante o período da Jovem Guarda. Em 24 de dezembro de 1973, era exibido pela TV Globo o especial Roberto Carlos. Com um estrondoso sucesso de audiência, a partir daquele ano, o programa tornou-se uma tradição, sendo apresentado sempre na época do Natal. Roberto chegou à década de 1980, consolidado como um romântico à moda antiga e dono de uma sólida carreira, coroada por inúmeros sucessos populares. Interpretando canções românticas, conquistou um público fiel e crescia a cada nova geração. Muitas dessas músicas, cujos versos retratam momentos marcantes do cotidiano das pessoas, permanecem atuais até hoje. Neste terceiro bloco musical destacamos Emoções, Amigo e Como é Grande o Meu Amor por Você.

0: Roberto, dele, como é grande o meu amor por você, dele, Erasmo, amigo e emoções. A Unesp FM está apresentando Canta Brasil, hoje com Roberto Carlos, destacando aspectos da sua trajetória e alguns de seus maiores sucessos das várias fases da sua trajetória.
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0: Roberto, um dos artistas mais bem-sucedidos do Brasil, tornou-se famoso por seus shows grandiosos, sempre com casas lotadas e vendas insuperáveis de discos. Ele tem discos gravados em inglês, espanhol, italiano e é o artista latino-americano que mais vendeu álbuns em toda a história. A versão a cor marrom, com exceção do branco e do azul, e ao final de cada apresentação, a tradicional distribuição de rosas vermelhas ao público são algumas de suas manias e superstições que sempre marcaram sua trajetória. Ouça agora, outra vez, sentado à beira do caminho e Jesus Cristo.
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0: Roberto dele Erasmo, Jesus Cristo, com a participação de Erasmo sentado à beira do caminho, de Isolda, outra vez.
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0: O sucesso conquistado por Roberto nas décadas de 1960, 1970 e 1980 prosseguiu ao longo de toda a sua trajetória, tanto em nível nacional quanto internacional. Sua obra se multiplicou em inúmeras vozes da música popular brasileira. Roberto lançou mais de 70 discos e vendeu mais de 150 milhões de cópias em todo o mundo. Ícone da música popular brasileira e marca de uma geração, lançou, desde o início da carreira, praticamente um disco por ano. A maioria trazendo simplesmente seu próprio nome como título. Neste último bloco, vamos ouvir Sereia e Esse Cara Sou Eu.

0: Roberto dele, esse cara sou eu e sereia. E assim chegamos ao final de mais uma edição do Canta Brasil. Hoje percorremos várias fases da trajetória de Roberto Carlos, desde a Jovem Guarda até a sua consolidação como um dos maiores ícones da música brasileira.
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0: A Unesp FM apresentou Canta Brasil, produção e apresentação de Fátima Benizari, estúdio de gravação Paulo Sérgio de Carvalho, fonte consultada, site oficial do cantor. Obrigada pela sua audiência e até o nosso próximo encontro aqui no Canta Brasil. Tchau!

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2: 21 horas e 59 minutos.
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5: Obrigado pela companhia, seja bem-vindo e bem-vinda ao Jazz in Concert. Eu sou o Fábio Fleury e vou ficar com você nas próximas duas horas. As histórias musicais do jazz aqui na Unesp FM. A primeira parte do programa começa com o trompete de Joe Newman, o sax tenor de Frank Foster, o piano de Tommy Flanagan, o baixo de Ed Jones e a bateria de Bill English. Do disco Good and Groove de 1961, fique com o quinteto liderado por Joe Newman com a faixa Loop de Loop.

você ouviu o quinteto de Joy Newman com a faixa Loop de Loop. O trompetista John Newman é natural de New Orleans e ficou conhecido como solista da orquestra de Counting Basie, com quem ficou por 13 anos. Depois de Basie, seguiu carreira solo e fundou uma instituição de caridade que ensinava jazz em escolas e faculdades. A instituição acabou se tornando também uma grande big band. A seguir, mais uma música do trompetista Joy Newman. Ouça Frank Foster, sax tenor, Tommy Flanagan, piano, Eddie Jones, baixo e Bill English, bateria. Do disco Good in Groove, ouça agora a faixa Moo Laces.

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1: Tempo para ouvir o sax tenor de Larry McKenna. Nascido em 1937, Larry McKenna é o típico músico de jazz que é prestigiado em sua região, no caso dele, Filadélfia, mas não é muito popular no cenário nacional. Começou a tocar aos 14 anos de idade e, em 1959, acompanhou a orquestra de Rudy Herman. Tornou-se educador musical e atuou em diversas gravações. Mas, somente em 1996, chegando próximo aos 60 anos de idade, que McKenna lançou o primeiro trabalho como artista principal. O segundo CD foi gravado em 2001, It Might As Well Be Spring. Deste segundo trabalho solo, fique com a faixa How About You. Ouça Larry McKenna, sax tenor, Jason Chatil, piano, Pete Colangelo, baixo e Jim Chad na bateria. How About You?

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1: Fique agora com o jazz produzido na Terra do Sol Nascente. Conheça a música do trompetista japonês Terumasa Ino.
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1: Terumasa Ino está hoje com 77 anos de idade. Ele começou a tocar trompete aos 9 e, adolescente, já copiava os solos de Miles Davis, Clifford Brown e Lee Morgan. A carreira profissional teve início em 1950, tocando em bares da noite, e logo formou o seu próprio quinteto. Em meados dos anos 1960, a cena do jazz em Tóquio esquentou, ganhou público. Em 1966, foram lançados mais de 350 discos de jazz no mercado japonês. A gravadora local Teste investiu em músicos japoneses e gravou álbuns com Sadao Watanabe, Rino Kikuchi, George Otsuka, Terumasa Ino, entre outros. Em 1967, o compositor e trompetista lançou o seu disco de estreia, que foi batizado com o nome Alone, Alone and Alone. Com esse disco, ele inicia uma longa e profícua carreira, que tem hoje mais de 40 discos gravados. O seu som não se limitou ao Japão, conquistou ouvintes de todo o mundo. Este texto foi baseado no livro The Oxford Companion Jazz, de Bill Kishner. Do disco Alone, Alone and Alone, confira uma releitura do clássico Summertime, gravada pelo quarteto de Terumasa Ino. Ouça Yuji Ono piano, Motohiko Ino bateria e Kunimitsu Inaba no baixo. Summertime.

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1: Estamos esperando a sua sugestão musical. Seguindo com a guitarra de Bernie Castle, o trompete de Harry Sweets Edson, o sax tenor de Bill Perkins, o piano de Jimmy Rollins, a guitarra rítmica de Al Hendrickson, o baixo de Red Mitchell e a bateria de Charlie Manne. Do disco To Swing or Not Swing, de 1955, ouça o grupo liderado por Bernie Castle com a faixa Contemporary Blues.

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1: A partir de 1940, mesmo com o fim da lei seca nos Estados Unidos, a prefeitura de Nova York determinou que todo artista deveria possuir um cartão de identificação, o chamado Cabaret Card. Os músicos, comediantes e dançarinos deveriam portar o Cabaret Card para exercer atividades em clubes e bares que vendiam bebida alcoólica. O objetivo da lei era higienizar e controlar a vida noturna da cidade. O Cabaret Card tinha que ser renovado a cada 2 anos. A permissão poderia ser suspensa se o artista violasse alguma regra criminal ou moral. Drogas, obscenidades e linguagem inapropriada custavam caro para os animadores da noite, pois podiam perder o cartão de identificação por anos ou semanas. Foi um período difícil, pois os flagrantes e as decisões eram às vezes injustas e alimentadas pela corrupção. Vários músicos perderam temporariamente o seu Cabaret Card. Chet Baker, Charlie Parker, Jack McLean, Elmo Hope, Miles Davis, entre outros. Em 1951, o pianista Thelonious Monk foi detido por posse de drogas, o que lhe valeu 7 anos de suspensão. Ao músico penalizado, restava então apresentações em locais onde não havia consumo de bebidas alcoólicas, como teatros ou lugares públicos. Podiam se apresentar também em outras cidades do país. Porém, nesta época, a cena forte do jazz acontecia em Nova York.
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1: A cantora Billie Holiday sofreu uma punição mais severa ainda. A consagrada Lady Day, devido ao vício, na fase final da carreira, também teve o Cabaret Card suspenso, de 1947 a 1959. A obrigatoriedade do cartão de identificação só foi extinta em setembro de 1967, após 36 anos de vigência. Um documento curioso foi publicado pela revista Jazz Times. Um artigo reproduziu uma carta que o saxofonista Charlie Parker enviou ao Conselho de Controle de Bebidas de Nova York em 17 de fevereiro de 1953. O pedido dizia: "Meu direito de seguir minha profissão escolhida foi retirado, e minha esposa e 3 filhos, que são inocentes de qualquer irregularidade, estão sofrendo. Tenho certeza de que, quando você examinar meu histórico e constatar que fiz um esforço sincero para me tornar um homem de família e um bom cidadão, vai reconsiderar. Se por acaso você achar que não paguei minha dívida com a sociedade, deixe-me fazê-lo e devolva a mim e à minha família o direito de viver." Este texto foi baseado em um artigo da revista Jazz Time de abril de 2019 e no livro A Baronesa do Jazz, de Hannah Rothschild. Na sequência, sonorizando esta passagem do jazz, fique com Thelonious Monk, Billie Holiday e Charlie Parker. Ouça Thelonious Monk com You Will Needn't. Billie Holiday canta You've Changed e Charlie Parker, Blues for Alice.

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1: O Jazz in Concert em 33 rotações apresenta agora o trio do pianista Ahmed Hamal. Confira a Ahmed Hamal piano, Jamil Nasser baixo e Frank Gant bateria. Do disco The Awakening, de 1970, fique com a faixa Patterns.

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3: Vinte e duas horas e 58 minutos.
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6: Estamos de volta. Obrigado pela companhia. A segunda parte do programa começa com o trio do pianista Phineas Newborne Jr. Do disco The Great Jazz Piano of Phineas Newborne Jr., lançado em 1962, ouça Phineas Newborne Jr. Piano, Lou Reis baixo e Sam Jones bateria. O trio faz uma releitura para o clássico This Here, composição de autoria de Bob Timmons.

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1: O Jazz in Concert apresenta agora a orquestra do compositor e saxofonista Joe Henderson. Com quase 40 anos de carreira, Henderson, infelizmente, teve a sua importância musical reconhecida tardiamente. Foi apenas nos anos 1990 que o saxofonista ganhou popularidade. O jazzman morreu em 2001 aos 64 anos de idade. No CD Joe Henderson Big Band, lançado em 1996, o saxofonista contou com as participações de músicos da velha guarda como John Fads, Freddie Hubbard e Chick Corea e da então nova geração, Nicholas Payton e Christian McBride. Confira a Big Band de Joe Henderson. Ouça a composição A Shade of Jade.

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1: O guitarrista que você está ouvindo foi influenciado por Charlie Christian. Começou a carreira nos anos 1930 e nos anos 1940 ficou conhecido por atuar por uma década no trio de Nat King Cole.

esta guitarra é de Oscar Moore. Oscar Moore também gravou com Lionel Hampton, Art Tatum e Lester Young. Com o irmão Johnny Moore, em meados dos anos 1950, formou o grupo Three Brazers. Em carreira solo, gravou poucos discos. Não conseguiu manter uma trajetória regular e caiu no esquecimento. Oscar Moore morreu em 1981, aos 64 anos de idade. Vamos ouvir então Oscar Moore. Ele vem acompanhado por Carl Perkins piano, Joe Comfort baixo e George Jenkins bateria. Com a liderança do guitarrista Oscar Moore, fique com uma gravação de 1955. Ouça a sugestiva faixa autoral Oscar Blues.

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1: Na sequência, vamos ouvir o quarteto do baterista Paul Motion. Há 20 anos, Paul Motion gravou um disco em homenagem ao parceiro, compositor e pianista Bill Evans. Ele contou com Bill Frisell, guitarra, Joey Lovano, sax tenor e Mark Johnson no baixo. Do CD Bill Evans, Tribute to Great Post-Bop Pianist, de 1990, ouça a faixa Turn Out the Stars, de autoria de Bill Evans.

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1: É sempre muito bom relembrar a voz de Sarah Vaughan. Sarah Vaughan canta a composição Lullaby of Birdland.

tempo para ouvir a música do grupo The Modern Jazz Quartet. Fique com uma gravação ao vivo de 1966 num concerto no Carnegie Hall em Nova York. John Lewis piano, Milt Jackson vibrafone, Percy Heath baixo e Connie Kay bateria. The Modern Jazz Quartet. Ouça a composição Monterey Mist.

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1: Fique agora com o swing de Carl Chandler, vibrafonista estadunidense que ficou famoso como intérprete do jazz latino. Confira Carl Chandler vibrafone, Donald Byrd trompete, Dimmy Heath sax tenor, Kenny Burrell guitarra, Richard Davis baixo, Armando Peraza e Alberto Valdez percussão e Grady Tate na bateria. Do disco Soul South de 1964, fique com o clássico Afro Blue, composição escrita em 1959 pelo percussionista cubano Mongo Santa Maria. Afro Blue.

0: O Jazz in Concert chega ao seu final. Agradeço a sua audiência. Semana que vem, estamos de volta. O programa teve a locução de Silene Barros e pesquisa, seleção musical e apresentação de Fábio Fiori.
1: Obrigado pela companhia. Eu e a Silene Barros agradecemos a sua atenção. Semana que vem tem mais. Para encerrar, fique com Lee Morgan, trompete, Wayne Shorter, sax tenor, Grant Green, guitarra, Herbie Hancock, piano, Reg Orkman, baixo e Billy Higgins, bateria. Do disco Search of a New Land, de 1964, fique com a faixa título Search of a New Land. Faça uma boa viagem com o sexteto de Lee Morgan e até o próximo programa.

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4: 23:59.
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2: 0h59.
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Seja bem-vindo e bem-vinda. A partir de agora, a pluralidade do rock na Unesp FM. Está começando esse tal de rock and roll. Eu sou Ricardo Bizarro e fico com você na próxima hora. Nesta edição, uma trilha sonora que abraça as vertentes, os clássicos e as novidades do gênero. Por aqui você ouve New Modern Army, Bush, Jimi Hendrix, Rap Mondays, Iggy Pop, Supergrass, Sublime e muito mais. E esse tal de rock and roll começa com a banda Black Star Riders, com o vocal e a guitarra de Ricky Warwick. Ouça a faixa Charlie, I Gotta Go.

Momento para curtir a banda Rap Mondays. Nascida na Inglaterra nos anos 1980, o Rap Mondays está na ativa até hoje. O quinteto abraçou a mistura do rock alternativo com a dance music. Possuem uma discografia generosa. Você confere uma música do primeiro EP da banda, lançado em 1987, e com o vocal de Shawn Ryder, você ouve King Afro.

No esse tal, ouça a banda norte-americana The Poses. O The Poses nasceu em 1976. A liderança é dos compositores, guitarristas e cantores John Auer e Ken Stringfellow. A dupla viaja pelo rock alternativo e pop rock, misturando composições harmônicas com guitarras barulhentas. The Poses gravou as primeiras músicas numa fita cassete, que logo foram exibidas numa rádio local de Seattle. Em seguida, surgiram vários convites para shows. E o disco de estreia foi lançado em 1988 e estão na ativa, somando 10 trabalhos na bagagem. The Poses toca Dream All Day.

Esse tal de rock and roll você ouve no rádio, nas ondas da Unesp FM em 105,7 ou pela internet, no streaming, no site radio.unesp.br. E é muito bom contar com a sua companhia. E agora um clássico de Iggy Pop, The Passenger, gravação de 1977.

Seguindo com a arte musical do grupo The N-Boy Dukes, natural de Detroit, formada em 1964, The N-Boy Dukes tinha como líder o Ted Nugent. Ted Nugent foi o guitarrista principal e também o frontman da banda. O grupo se dissolveu em meados da década de 70 e o Ted Nugent continuou uma sólida carreira solo. De 74, do disco Two Fang and Claw, você ouve Ted Nugent and the N-Boy Dukes com a trilha Journey to the Center of the Mind.

Na sequência do esse tal de rock and roll, fique com o músico que criou a imagem de ter a guitarra como extensão do seu próprio corpo. Jimi Hendrix, do disco de estreia Are You Experience, de 1967. Ouça The Wind Cries Mary e o Jimmy, vocal e guitarra, Mitchell na bateria e o Noel Redding no baixo.

Esse tal de rock and roll você ouve no rádio nas ondas da Unesp FM em 105,7 ou pela internet, o streaming radio.unesp.br. E é muito bom contar com a sua companhia. Na sequência, o som da banda Supergrass, o trio natural de Oxford, toca Sun Hit the Sky.

Na sequência do Excital, fique com uma banda californiana que uniu o ska, o punk e o reggae. Dos ventos sonoros de Long Beach nascia em 1988 o grupo Sublime, e o trio era formado por Brantley Nowell nos vocais e guitarra, Bud Gaug na bateria e percussão e no contrabaixo Eric Wilson. E com a morte de Brant Nowell em 1996, os integrantes resolveram encerrar as atividades do grupo. Em seus 8 anos de história, eles gravaram 3 álbuns de estúdio. O Sublime só alcançou um grande sucesso comercial em 1996, no 3º álbum homônimo, que foi lançado 2 meses após o falecimento de Brantley. E desse disco, Sublime, de 1996, relembre Wrong Way.

Momento para conhecer uma banda inglesa radicada na cidade litorânea de Brighton. Você está ouvindo o som de The Witches. O trio lançou o álbum de estreia em 2014. Tem influências do grunge, do punk e o rock de garagem, com guitarras reverberadas e estridentes. O The Witches tem o vocal de Christian Bell e você ouve agora Seaside, gravação de 2016.

O Esse-Tal segue na sonoridade do Reino Unido. Agora, relembre uma banda que nasceu em 1980. O líder e fundador é o compositor, guitarrista e cantor Just Sullivan. Nos palcos há mais de 40 anos, a banda sofreu constantes modificações, mas sempre com Sullivan na liderança. E do disco Impurity, de 1990, você ouve New Model Army com a canção Purity.

Seguindo nas ondas do rock com a banda estadunidense The Dandy Warhols. O quarteto nasceu em Portland em 1994. Com o vocal de Courtney Taylor, você ouve The Dandy Warhols com Bohemian Like You.

Você ligado na Unesp FM, navegando nas ondas do rock. Caia no swing da banda londrina Dedê. Dedê, na verdade, é o disfarce do multi-instrumentista, compositor e cantor Matt Johnson. E do disco Dusk, de 1993, você ouve Dedê com Slow Motion Replay.

Esse tal de rock and roll vai ficando por aqui. Pesquisa, texto e seleção musical, Fábio Fleury. Operação de áudio, Silvestre Oliveira. Apresentação, Ricardo Bizarra. Se você gostou e deseja ouvir novamente o programa de hoje, ou mesmo as edições anteriores, acesse agora o site da Unesp FM e clique no ícone Esse Tal de Rock and Roll. E a despedida vem com a banda inglesa Bush, do álbum de estreia Sixteen Stone, de 1994. Fique com Machine Head. Obrigado pela sua companhia e até a semana que vem.

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7: 1:59.
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3: Duas horas e 59 minutos.
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4: 3:59.
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7: 4 horas e 59 minutos.
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10: Olá, abrimos o programa de hoje com Ludwig van Beethoven. Compositor e pianista alemão, uma das figuras mais populares e influentes da música ocidental. Deste grande mestre, apresentamos a célebre Sinfonia número 5, em Dó menor, Opus 67, iniciada em 1803 e concluída em 1808. A Quinta Sinfonia não é uma sinfonia comum. O seu tema inicial, formado por apenas 4 notas, é tão singular que ocupa um lugar único na história da música. Trata-se de um dos motivos musicais mais conhecidos de todos os tempos. A partir dele, Beethoven construiu todo o primeiro movimento, explorando-o de maneira magistral e transformando num verdadeiro milagre da arquitetura sonora. Vamos ouvir o Allegro con brio, primeiro movimento que compõe a Quinta Sinfonia de Ludwig van Beethoven.

Este foi o Allegro com Brio, primeiro movimento, que compõe a Quinta Sinfonia de Ludwig van Beethoven. Na Unesp FM, clássicos Unesp e as mais populares obras dos grandes mestres da música universal. Seguimos com Gabriel Fauré e Joseph Strauss.

Esta foi a valsa intitulada Delírios, Opus 212, de Josef Strauss. Antes, a Siciliane Opus 80, de Gabriel Fauré. A Unesp FM está apresentando Clássicos Unesp, um passeio pelos acordes da música barroca à contemporânea. Seguimos com Antonio Vivaldi, compositor italiano e um dos mais brilhantes músicos de sua época. Exímio violinista, foi também um dos primeiros compositores a escrever para uma ampla variedade de instrumentos. Vivaldi desenvolveu a forma do concerto moderno, fonte da qual Bach beberia boa parte da estrutura da sua própria música. Compositor de extraordinária fluência criativa, segundo relatos da época, era capaz de compor um concerto em um dia e uma ópera em apenas uma semana. Suas obras possuem um colorido especial. São luminosas, alegres e cheias de vitalidade. Seu concerto para violino e orquestra em Dó menor é um excelente exemplo de sua inventividade melódica e vigor rítmico, reunindo passagens de grande expressividade e brilhantismo técnico, características marcantes do estilo vivaldiano. Ouça agora o concerto para violino e orquestra em Dó menor, de Antonio Vivaldi.

Este foi o concerto para violino e orquestra em dó menor, R201, de Antônio Vivaldi. 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Programação musical com os mais belos clássicos de todos os tempos. Neste bloco, Albert Ketelwy e Mikhail Ivanovich Glinka.

Esta foi a abertura da ópera intitulada Ruslan e Ludmila, de Mikhail Ivanovich Glinka. Antes, a famosa peça clássica de música ligeira, No Jardim do Templo Chinês, de Albert Ketelbein. 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Agora um momento para Frédéric François Chopin, um dos maiores pianistas e compositores de música, admirado pela técnica refinada e pela extraordinária elaboração estética de suas obras. Praticamente toda a produção de Chopin tem o piano como protagonista, e em sua maior parte foi concebida para instrumento solo. Entre suas composições mais célebres estão Os Noturnos, peças curtas, melodiosas e profundamente românticas, que revelam seu lado mais sonhador, lírico e poético. Nelas, o piano parece cantar, expressando sentimentos de delicadeza, nostalgia e contemplação. Vamos ouvir um dos belíssimos noturnos de Chopin.

Este foi o noturno número 2 em Mi bemol, opus 9, de Frédéric François Chopin. E chegamos ao final de mais um programa Clássicos Unesp. Produção Fátima Belisário. Trabalhos técnicos Paulo Sérgio Pepa de Carvalho. Apresentação Pedro Norberto. Fontes pesquisadas: Guia da Música Sinfônica Clássica, de François-René Transfor, editora Nova Fronteira. E Guia do Ouvinte de Música Clássica, de Kenneth Valéry MacLeish, da Jorge Zahar Editor. Obrigado pela sua audiência e companhia. E até o próximo programa.

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3: 5 horas e 59 minutos.
4: 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Alguns aspectos ali retratados trazem à tona debates em função de pautas identitárias que surgiram nos últimos anos.
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E chegou a hora de irmos embora. 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Yeah.

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2: 6:59. 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
4: Olá, uma bela quinta-feira para você. Bom dia, pelo seu rádio, pela internet também, o Musical 105. O melhor do flashback em uma hora de programação para você. A seleção musical é de Sérgio Magson, Paulo Pepa na operação de áudio. Eu sou Wellington Leite. Nesta hora de música internacional, nós vamos ouvir juntos Bee Gees, Earth, Wind & Fire, Santana, Dionne Warwick. Ouça Sade e um clássico, Smooth Operator.

O musical 105, George Michael e Mary J. Blige, S, gravação de 1999. Você ouviu também Patti LaBelle e Michael McDonald, On My Own. Agora tem os Jackson 5, You've Got a Friend.

musical 105 Simply Red, The Right Thing. Você ouviu também Heartbreaker com Diane Warwick. Trouxemos também para você Redbone, Come and Get Your Love. Agora tem Pet Shop Boys, Been Boring.

Você ouviu Santana na Unesp, Hold On. Você ouviu também Inner Circle, Games People Play. Uma bela quinta-feira para você. Agora tem Sister Sledge, Thinking of You.

0: Earth, Wind and Fire, fechando o Musical 105 desta quinta-feira, Boogie Wonderland. Você ouviu também More Than a Woman com os Bee Gees. A seleção musical foi de Sérgio Magson, Paulo Pepa na operação de áudio. Eu sou Wellington Leite. Continue conosco na Unesp. Vem chegando um bloco de informações e daqui a pouquinho eu volto com o Manhã Popular Brasileira.
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0: 7:59.
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3: Uma bela quinta-feira para você, bom feriado. A gente continua a programação da Unesp com mais uma edição do Manhã Popular Brasileira para você. Vamos juntos até o meio-dia. Seleção musical, João Flávio Lima. Operação de áudio, Paulo Pepa. Eu sou Wellington Leite. Nesta primeira hora de programação, vamos ouvir juntos Luiz Melodia, Mônica Salmazo. Vamos ouvir também Oswaldo Montenegro daqui a pouco. Ouça Ângela Rorô, dela e Ana Terra. Amor, meu grande amor.

Este foi Chico Buarque na Unesp dele, Essa Moça Tá Diferente. Você ouviu também Mistério do Planeta, dos Novos Baianos, com o Luiz Melodia. Agora tem Tim Bernardes, dele, Bebê.

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0: No Manhã Popular Brasileira trouxemos Graziella Medori, do Antônio Cícero e Marina Lima, Bobagens, Meu Filho, Bobagens. Você ouviu também Noite Clara, com Mihai e Tulipa Ruiz. E trouxemos também Seu Jorge e Itamar Assunção, no Itamar, O Tempo Todo. Mais um bloco de informações para você. Daqui a pouco tem a Mônica Salmazio interpretando Chico César, Beiradeiro.
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4: Hoje vamos conhecer a história da Flávia Venceslau, que é uma cantora, compositora e instrumentista nascida na Paraíba, na cidade de Nova Floresta, em 1981. A Flávia tem uma voz potente e traz em suas letras reflexões que muitas vezes valorizam o simples e a beleza da vida.

0: Cantoras como Maria Bethânia, Margareth Menezes e Mariene de Castro já gravaram suas composições.
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0: Flávia perdeu sua mãe muito cedo, aos 3 anos de idade, e cresceu brincando na rua com seus irmãos. O seu pai era pastor de uma igreja evangélica e também trombonista. Ao perceber o interesse de sua filha pela música, ele passou a levá-la para cantar no coral da igreja. E ali, muito nova, ao redor dos 6 anos de idade, a Flávia foi perdendo a vergonha e ganhando confiança para se apresentar em público. Aos 11 anos, ela saiu de casa e começou a trabalhar como empregada doméstica. Apesar da vida difícil na infância e na adolescência, ela não se distanciou da música.

Por volta dos 13, passou a cantar em feiras e, aos 15 anos, em restaurantes, acompanhada de seu irmão. Nesse período, foi ampliando seu repertório, sobretudo conhecendo artistas da MPB, já que em sua casa, quando era criança, ouvia mais o repertório gospel. Frequentadora da Feira de Campina Grande, teve a oportunidade de assistir no evento a shows de grandes ídolos, como Alceu Valença, Zé Ramalho, Elba Ramalho e Marinês. A necessidade de compor veio com a vontade de gravar o seu primeiro álbum, já que se fosse gravar músicas de outros artistas, o custo seria muito alto. Também sentia que, através de suas próprias letras, se expressava com mais integridade. Através de um edital, conseguiu lançar em 2005 o álbum Agora, com 10 músicas autorais e uma do compositor cearense Hernani Moraes. Em 2007, lançou Quase Primavera, seu segundo álbum que trouxe canções marcantes da sua carreira, como Canção de Esperança e Segredos do Mar.

O terceiro álbum, Saia de Retalho, veio em 2010 e apresentou uma atmosfera mais alegre e dançante, influência do seu contato com ritmos da Bahia, para onde havia se mudado alguns anos antes. O quarto álbum, A Tempo, foi lançado em 2020. Em 2021, lançou Por Uma Folha ao Vivo, um álbum que é o registro de um show realizado em 2017 lá em Salvador. Em 2021 e 2022, lançou também Dois Acordes, uma coletânea com 30 composições inéditas. E em março de 2026, está lançando mais um disco chamado Sob o Mesmo Céu. Agora vamos ouvir Flávia Venceslau e sua composição Por Uma Folha.

0: Essa foi Flávia Venceslau com Por Uma Folha. Fontes pesquisadas, websérie Minha Música Tem História, disponível no canal do YouTube da Flávia Venceslau e seu site oficial, flaviavenceslau.com. Eu sou Marina Fontanelli e a produção desta série é da Silene Barros.
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este foi o Oswaldo Montenegro cantando na Unesp FM música do Erasmo Carlos. Sou uma criança, não entendo nada. Você ouviu também Sérgio Sampaio, dele Sérgio Natureza, Roda Morta. Agora tem Rodrigo Maranhão interpretando Noel Rosa e Vadico, Feitiço da Vila.

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0: Na Unesp, o Rapa, Pescador de Ilusões. Você ouviu também Unidos e Misturados com Martinho da Vila e Tereza Cristina. Confira agora um bloco de informações e daqui a pouco a gente volta com a segunda hora do Manhã Popular Brasileira.
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2: 8 horas e 59 minutos. 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

bom dia para você. Muito obrigado pela companhia. A gente segue o Manhã Popular Brasileira. Nesta segunda hora, daqui a pouquinho, a gente vai ouvir as vozes de Simone, Emílio Santiago, Lulu Santos e vários outros. A gente abre esta hora com o Paulo Miklos dos Titãs, do Adoniran Barbosa, Saudosa Maloca.

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0: Esta foi a Paula Lima na Unesp Mais Ninguém e também João Senise, o grupo Cama de Gato, do Gonzaguinha, Lindo Lago do Amor. Agora tem Simone interpretando Chico Buarque, o samba do grande amor.
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0: Simoninha e o Clube do Balanço na Unesp do Jorge Benjor, Paz e Arroz e o Emílio Santiago, Rio, clássico do Roberto Menescal e Ronaldo Boscoli. Confira mais um bloco de informações, memória sonora da Unesp FM 35 anos. E daqui a pouco tem Lulu Santos e um clássico dele, Certas Coisas.
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0: 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Relembre.
2: Vai acontecer, portanto, dentro de instantes, o início do 18º Encontro de Corais da Unesp, Universidade Estadual Paulista, aqui no Anfiteatro Guilherme Rodrigues Ferraz, o Guilhermão, no campus de Bauru. Este projeto engloba 17 conjuntos de corais distribuídos nos campos de Araçatuba, Araraquara, Bauru, Botucatu, Guaratinguetá, Ilha Solteira, Presidente Prudente, Rio Claro, São José do Rio Preto, São José dos Campos, São Paulo, Instituto de Artes e Reitoria e São Vicente. Uma noite muito festiva aqui no Guilhermão, muita alegria por parte dos integrantes dos corais. E nós estamos aguardando agora o início da apresentação

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1: Começa agora na Unesp FM o Educação em Direitos Humanos num instante, com os principais aspectos da educação em direitos humanos. Nesta edição, o que é educação em direitos humanos? Com a Ida Maria Monteiro, doutora em educação e professora da Universidade Federal de Pernambuco.
2: A educação em direitos humanos é um processo sistemático, multidimensional, que orienta a formação de sujeitos de direitos para a convivência democrática e solidária. É também a apreensão de conhecimentos historicamente construídos sobre direitos humanos e sua relação com os contextos internacional, nacional e local. É desenvolvimento de valores, atitudes e práticas sociais que expressam respeito ao outro com as suas diferenças em todos os espaços da sociedade, como o desenvolvimento de sensibilidade e empatia à condição da outra pessoa. É a afirmação de uma consciência cidadã crítica para a pessoa atuar em níveis cognitivo, social, ético e político. Fortalecimento de práticas individuais e sociais que gerem ações e instrumentos para a transformação social em favor da promoção e da defesa dos direitos humanos, bem como da reparação das violações. Em síntese, a educação em direitos humanos é um processo civilizatório que tem como objetivo construir uma cidadania autônoma, crítica, criativa, capaz de participar de ações coletivas com vista a uma sociedade democrática, socialmente justa, plural, inclusiva, solidária e com respeito socioambiental.
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A Unesp Ciba, dele Avante, e o Tião Carvalho cantando da Ana Maria Carvalho Até a Lua, e os Garotinhos deles Estranha Vontade Louca. Uma bela quinta-feira para todos nós, e agora na Unesp tem Maria Rita, do Franco e Arlindo Cruz, Tá Perdoado.

Na Unesp FM, fechando mais uma hora de Manhã Popular Brasileira, você ouviu Elis Regina, do Gilberto Gil, Ladeira da Preguiça. E Gilberto Gil e Dona Ivone Lara, Bela e Délcio Carvalho, Acreditar. Mais um rápido intervalo para você e daqui a pouco a gente volta.

0: Recentemente, o Departamento de Estado dos Estados Unidos classificou duas facções criminosas do Brasil como terroristas. Muitas críticas foram feitas a essa decisão e algumas pessoas consideram ela apropriada. No meu entender, ela é carregada de problemas e muito pouco justificado. Mas eu quero observar um aspecto que poucos têm falado a respeito. Vamos lá. Temos hoje uma parcela muito grande da juventude brasileira que pouca perspectiva de vida apresenta. Sabem que existe um mundo cheio de possibilidades de consumo e riqueza, veem isso constantemente pelas redes sociais, mas sabem que dificilmente vão poder participar disso. E nesse afã de encurtar o caminho para ter a renda, muitos têm usado o caminho do crime, infelizmente. E agora, com essa classificação indevida de uma facção criminosa como terrorista, em certa medida está se atribuindo para a esses bandidos um certo glamour, porque associamos o terrorismo no nosso inconsciente como até um ato heróico, alguém que tem um ideal pelo qual combate, inclusive com a própria vida, e que fará de tudo para que esse ideal seja materializado. Então, atribuir a simples pessoas que têm, então, o tempo todo transgredir a lei e se beneficiar individualmente para tirar proveito dos outros, ou seja, bandidos, como tendo um certo glamour, em boa medida é convidar outros a seguir o mesmo caminho, a seguir o crime, a seguir o caminho da marginalidade, para, por meio da transgressão, tirar os mesmos benefícios que esses bandidos organizados tem feito recentemente no Brasil e até num volume bastante significativo. No meu entender, o Departamento de Estado dos Estados Unidos errou ao fazer essa classificação e trará mais problemas do que soluções para o combate ao crime no Brasil. Aqui falou o professor Álvaro Martin Guedes, da Unesp, em Araraquara. Até a próxima.
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8: 9:59.
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11: Oi, ótima quinta-feira para você e abrindo agora a terceira hora do Manhã Popular Brasileira. Daqui a pouquinho a gente vai ouvir juntos aqui na Unesp Filó Machado, vamos ouvir também Gal Costa e também Rosinha de Valença interpretando Dorival Caymmi. Agora a gente abre com a Vanessa Moreno e Salomão Soares, Leão do Norte, composição do Lenine.

Em 105,7 Orlandivo, dele Alto Menezes Tamanco no samba e também clareou com a Gal Costa, composição do Péricles Cavalcante. Trouxemos também Lucas Santana, dele Josué Santana, Dia de Furar Onda no Mar. Muito obrigado pela companhia. Confira agora Moraes Moreira e Davi Moraes, pai e filho, cantando música de Moraes Moreira e Luiz Galvão, Eu Sou o Caso Deles.

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1: Aqui na Unesp você ouviu Fernando Rocha e Tono, do Dorival Caymmi, Cala a Boca Menino, e também Samba de Mulher com o Filó Machado, composição da Joyce e Leia Freire. Confira mais um bloco de informações. Daqui a pouco tem Xênia França e Thiago York interpretando Herbert e Viana. Quase um segundo.
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4: 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O livro explora a transição do modelo liberal para um Estado produtivo e nacionalista. O foco agora recai sobre disputas tecnológicas, especialmente com a China, sanções financeiras e um pragmatismo que fragmenta o sistema internacional. Analisa como o Partido Republicano se tornou um instrumento personalista e o papel de uma Suprema Corte conservadora na reconfiguração da hegemonia estadunidense. 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

Você ouviu a Rosinha de Valença na Unesp, do Dorival Caymmi, o Samba da Minha Terra. E também Filomena e Fedegoso com o Quinteto da Paraíba e Joaquim e Rubel, do Joaquim, Léo Gomes, Martim Buckup, Rodrigo Negrão e Thiago Rocha, Falta. Confira agora Zé Manuel e Alessandra Leão, deles, Yamezan.

0: Ivete Sangalo fechando mais uma hora do Manhã Popular Brasileira aqui na Unesp para você, do Tim Maia, Réu Confesso. Um rápido intervalinho e daqui a pouco nossa última hora juntos nesta manhã de quinta-feira.
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5: 10 horas e 59 minutos.
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0: Oi, bom dia, já estamos de volta e o Manhã Popular Brasileira para você na Unesp. Daqui a pouquinho a gente vai ouvir, ainda no Manhã Popular Brasileira, Chico Buarque e Wilson das Neves. Vamos ouvir também Evinha. E a gente abre com Guilherme Arantes, dele, Amanhã.

Em 105,7 Martinália, Dela em Mombaça, Tava Por Aí. E também Chico Buarque, Wilson das Neves, do Chico Ivan Lins, Sou Eu. Agora tem João Bosco e o violão do Rafael Rabelo, do Capiba, A Mesma Rosa Amarela.

0: 105,7, você ouviu Sabotage, Dom L, Lued Luna, Dama Tereza e também Nath Roots, do Alexandre Carlo, Nossa Missão. Confira mais um bloco de informações. Daqui a pouco tem JP interpretando Pixinguinho João de Barro, Carinhoso.
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0: Nestes 20 anos de música, informação e universidade, a Unesp FM sempre reservou espaço para a produção local. Relevantes atividades educativas e culturais da cidade foram divulgadas ou reportadas aos nossos ouvintes. Na área musical, ouvidos atentos aos novos talentos. Já em 1991, no início de nossas transmissões, o programa Gente Nova foi criado para divulgar os músicos de Bauru. O Gente Nova, gravado nos estúdios da rádio, trazia um convidado para contar a sua trajetória e interpretar a sua obra. Viajando no tempo, vamos relembrar uma chamada do programa que apresentou as composições de Henrique Rosa, músico atuante na cidade na década de 90. Confira.
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Manhã Popular Brasileira trouxe para você a Orquestra Contemporânea de Olinda. Tá falado. Você ouviu também Suede Nunes e Raquel Reis, Eixo e a Evinha, do John Lemos, Olha Eu Aqui. Confira agora o som de Fino Coletivo, do Álvaro Lancelotti, Ir e Vir.

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4: 12 horas e 59 minutos.
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7: Olá, estamos iniciando Canta Brasil. Hoje, nosso programa apresenta Roberto Carlos, destacando aspectos de sua carreira e alguns de seus maiores sucessos nas várias fases da sua trajetória.
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7: Nascido na cidade de Cachoeiro do Itapemirim, sul do Espírito Santo, Roberto completou 85 anos em 19 de abril de 2026. Desde cedo, demonstrou excepcional talento musical. Aos 9 anos de idade, já fazia sucesso como cantor mirim na rádio Cachoeiro, interpretando canções de seu ídolo, Bob Nelson. Na década de 1960, foi convidado para apresentar um programa nas tardes de domingo. Chamado Jovem Guarda, o programa, comandado por ele, tinha como coadjuvantes permanentes Erasmo, conhecido como Tremendão, e Wanderleia, a Ternurinha. Nessa ocasião, Roberto, consagrado como rei da juventude, conquistou enorme notoriedade e sua fama ganhou expressão nacional. Sua maneira de vestir, seu modo de gesticular e as gírias que utilizava passaram a ser imitados pelos jovens de todo o país. A partir de então, atingiu o primeiro lugar em vendas de discos, posição que manteve durante muitos anos consecutivos. Desta fase, vamos ouvir o Calhambeque, Por Isso Corro Demais e É Proibido Fumar.

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0: Roberto dele e Erasmo é proibido fumar, de Roberto, por isso corro demais, de John, Loader Milk e Erasmo, o Calhambeck.
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0: Em 1968, o programa Jovem Guarda começou a perder audiência, mas Roberto teve sua carreira revitalizada com o apoio recebido dos tropicalistas. Estes passaram a cantar suas músicas e adotaram a guitarra elétrica em seus próprios acompanhamentos, como forma de defendê-lo daqueles que o criticavam por supostamente fugir das raízes brasileiras. Dotado de bela voz e de um incontestável domínio de palco e plateia, Roberto evoluiu para um estilo romântico que lhe garantiu grande projeção, além do enorme êxito comercial e artístico. Se antes suas composições exprimiam certa rebeldia e eram dirigidas à juventude, agora seu público-alvo passou a ser o adulto, principalmente as mulheres. Em suas canções, o amor, a infância e os sonhos revividos tornaram-se temas constantes e marcantes. Nesse bloco vamos ouvir Detalhes, Lady Laura e Além do Horizonte.

0: Roberto Dele e Erasmo, Além do Horizonte, Lady Laura e Detalhes.
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0: Roberto, considerado um dos primeiros ídolos da cultura brasileira, foi o astro de 7 filmes durante o período da Jovem Guarda. Em 24 de dezembro de 1973, era exibido pela TV Globo o especial Roberto Carlos. Com um estrondoso sucesso de audiência, a partir daquele ano, o programa tornou-se uma tradição, sendo apresentado sempre na época do Natal. Roberto chegou à década de 1980, consolidado como um romântico à moda antiga e dono de uma sólida carreira, coroada por inúmeros sucessos populares. Interpretando canções românticas, conquistou um público fiel e crescia a cada nova geração. Muitas dessas músicas, cujos versos retratam momentos marcantes do cotidiano das pessoas, permanecem atuais até hoje. Neste terceiro bloco musical destacamos Emoções, Amigo e Como é Grande o Meu Amor por Você.

0: Roberto, dele, como é grande o meu amor por você, dele, Erasmo, amigo e emoções. A Unesp FM está apresentando Canta Brasil, hoje com Roberto Carlos, destacando aspectos da sua trajetória e alguns de seus maiores sucessos das várias fases da sua trajetória.
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0: Roberto, um dos artistas mais bem-sucedidos do Brasil, tornou-se famoso por seus shows grandiosos, sempre com casas lotadas e vendas insuperáveis de discos. Ele tem discos gravados em inglês, espanhol, italiano e é o artista latino-americano que mais vendeu álbuns em toda a história. A versão a cor marrom, com exceção do branco e do azul, e ao final de cada apresentação, a tradicional distribuição de rosas vermelhas ao público são algumas de suas manias e superstições que sempre marcaram sua trajetória. Ouça agora, outra vez, sentado à beira do caminho e Jesus Cristo.
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Roberto dele Erasmo, Jesus Cristo, com a participação de Erasmo sentado à beira do caminho, de Isolda, outra vez. Eu, cada vez que vi você... O sucesso conquistado por Roberto nas décadas de 1960, 1970 e 1980 prosseguiu ao longo de toda a sua trajetória, tanto em nível nacional quanto internacional. Sua obra se multiplicou em inúmeras vozes da música popular brasileira. Roberto lançou mais de 70 discos e vendeu mais de 150 milhões de cópias em todo o mundo. Ícone da música popular brasileira e marca de uma geração, lançou, desde o início da carreira, praticamente um disco por ano. A maioria trazendo simplesmente seu próprio nome como título. Neste último bloco, vamos ouvir Sereia e Esse Cara Sou Eu.

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Fonte consultada, site oficial do cantor. Obrigada pela sua audiência e até o nosso próximo encontro aqui no Canta Brasil. Tchau!

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2: 13 horas e 59 minutos.
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4: Uma ótima tarde para você, tarde de quinta-feira, hoje dia 4 de junho de 2026, no ar o Musical Unesp, seleção musical do Sérgio Magson, aqui na operação de áudio Silvestre Oliveira, e a apresentação é minha, Ricardo Bizarra. Vamos até às 5 da tarde, abrindo aqui o Musical Unesp desta quinta com o Luiz Melodia.

A Tulipa Ruiz, no musical Unesp, dela e do Gustavo Ruiz, você ouviu Efêmera. Antes aqui, uma dobradinha da Roberta Fleck com o Johnny Hathaway, You've Lost the Love and Feeling. E também o Luiz Melodia abrindo o musical Unesp desta quinta-feira com o Mistério do Planeta. Daqui a pouquinho tem a Amy Winehouse aqui no musical Unesp.

0: Jorge Erzla com Don't Matter Now aqui no Musical Nesp. Antes o Danny Black, dele Areia e a Amy Winehouse. Você ouviu dela Best Friends Right? A gente continua daqui a pouquinho trazendo a Kátia B.
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2: Na noite de 13 de maio de 2003, no aniversário de 13 anos da Unesp FM, a rádio promoveu um evento musical no Anfiteatro Guilherme Ferraz. 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As vozes são de Pedro Norberto e o saudoso Celso Chermon.
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4: Olá, muito boa noite. A Rádio Unesp está comemorando hoje 13 anos de atividades. A Unesp FM inaugurou as suas transmissões no dia 13 de maio de 1991. 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
5: Valeu, rapaziada! Os coloridos agora, porque hoje é 13 de maio.

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Zélia Duncan aqui no Musical Unesp, música do Itamar Assunção, você ouviu Vou Tirar Você do Dicionário. Teve ainda o The Isley Brothers, música de 1969, It's Your Thing, a Tica com Antimusa e também a Kátia B do Lamartine Babo, A Tua Vida é um Segredo. Tem o James Hunter Six agora no Musical.

O Mosca aqui no Musical Nesp, edição desta quinta-feira, dele, do Nilo Romero, A Seta e o Alvo. Antes, a Diana Krall com o George Fame,

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2: 14 horas e 59 minutos.
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Aqui uma parceria do Ivan Lins com o Ronaldo Monteiro na voz da Xênia França. Deixa Eu Dizer, no musical Nesp, que também teve o Shaggy Utz com o Strawberry Larry 23 e também o Lulinha e o Urso, deles 0,001%. Esse é o musical Nesp, edição desta quinta-feira, trazendo o Bronx Beat.

0: Joss Stone aqui no Musical Nesp, edição desta quinta-feira com Pillow Talk. Teve antes o Vanguard, música do Hélio Flanders, O Amor é Assim, e o Bronx Beat com It Ain't Necessarily So, música de 1984. A gente volta daqui a pouquinho, destacando aqui o Natty Roots.
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acústico dos Titãs, aqui no musical Nesp, do Arnaldo Antunes e do Tony Bellotto, Família. Também teve o The Olympics com Played On, Vanessa da Mata e a participação do Sly and Robbie com Ilegais e o Nath Roots para a música do Frejá e do Maurício Barros, Amor para Recomeçar. A gente continua, musical Nesp desta quinta e o Smokin' Robinson.

0: Celton com Luna em Riviera, antes o Los Hermanos, para a música do Marcelo Camelo, Corre Corre e Girlfriend com Smokin' Robinson. Você ouve aqui o Musical Unesp nas ondas da sua Unesp FM 105,7 no seu rádio e também na internet em radio.unesp.br, trazendo daqui a pouquinho uma parceria. Você ouve o Curumim com Windy Cilla.
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2: Olá, aqui é o professor Wagner Valente, do Centro de Aquicultura da Unesp, que conversa com vocês sobre sustentabilidade. Hoje nós vamos falar um pouco sobre a questão dos nutrientes para uso agrícola. A gente sabe que o Brasil é um país agrícola e que grande parte da nossa balança de comercial depende da agricultura, e nós somos grandes exportadores de produtos. Por outro lado, nós somos grandes importadores de insumos, de fertilizantes. Nós precisamos de nitrogênio, precisamos de fósforo, precisamos de potássio. E sempre esse assunto surge e se pensa em várias alternativas, em aumentar a mineração, em explorar a produção de macroalgas marinhas e uma série de outras possibilidades. Para que a gente se torne realmente independente e não fique à mercê dos países exportadores e principalmente do transporte marítimo, que está cada vez mais complicado no planeta, né? Cada vez menos seguro. Agora veja, nós temos uma grande fonte de nutrientes que poderia ser utilizada e inexplorada. A maior quantidade de nitrogênio, fósforo, potássio e outros nutrientes está no esgoto doméstico. Esse material todo, que é tratado e depois lançado nos corpos de água, poderia ser extraído, ser reutilizado dentro dos princípios da sustentabilidade e da economia circular. Então vejam, não existe nenhuma outra fonte maior de nutrientes do que essa. Além da gente ter uma quantidade grande de material, a gente estaria reduzindo a poluição e promovendo a reciclagem. É necessária a realização de pesquisas para que a gente obtenha esses nutrientes por processos viáveis economicamente. Já existem várias tecnologias em várias partes do mundo. Cabe a vontade política dos dirigentes para aprimorar essas tecnologias, adaptar as nossas condições para que a gente se torne autossuficiente nos nutrientes agrícolas. Wagner Valente, do Centro de Aquicultura da Unesp.
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0: 15:59.
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Nesp, o Pluma, Mais Do Que Eu Sei Falar. Teve também o Daft Punk com Lose Yourself to Dance e a parceria do Curumim com o Indy Stila, Boca Cheia. A gente continua o musical Nesp destacando o The Civil Wars.

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0: Incognito com 1975 aqui no Musical Nesp, que também destacou Cazuza, Amor, Amor e o The Civil Wars, uma versão para o Michael Jackson de Billie Jean. Daqui a pouquinho, a gente continua trazendo o penúltimo bloco do Musical Nesp desta quinta e o Terno.
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1: Ana Canhas, dela aqui no Musical Nesp, respeita. Antes, você ouviu o Eagle White Cherry com Conversation, essa música aqui de 1997. E o terno do Tim Bernardes, Quando Estamos Todos Dormindo. Vamos pro último bloco aqui do Musical Nesp, trazendo o Crank Bean com o Leon Bridge.

0: Ed Mota fechando aqui o Musical Unesp desta quinta-feira, música do Chico Amaral e do Ed, Mágica de um Charlatão. Antes, o The Brand New Haves com Close to You, a Cell com uma versão da Rita Lee para Chega Mais e o Craig Bean com Leon Bridge, Texas Sun. Esse é o Musical Unesp que está de volta amanhã, na sexta-feira, às 2h10 da tarde, para mais uma edição, hein? Eu volto daqui a pouquinho, trazendo o fim de tarde para a sua tarde de quinta-feira ficar ainda mais especial aqui na sua Unesp FM. Um instante só.
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5: 16 horas e 59 minutos.
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Eu sou o Ricardo Bizarra e continuamos até às 7 da noite. Comigo aqui na operação de áudio, o Silvestre Oliveira. Vamos abrir aqui com o Chico César. Você ouve no fim de tarde, Pensar em Você.

Martinália com o Caetano Veloso, domingo. Também teve aqui o Matheus Aleluia com a Fabiana Aleluia para o Amor Cinza. E abrimos o fim de tarde desta quinta-feira com Chico César, a versão ao vivo, Pensar em Você. A gente continua, tem a Zélia Duncan com Gabriel Grossi.

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0: Mario Biondi com Everlasting Harmony, antes a Beth Lavette com All My Love, Juliana Linhares, Tareco e Mariola e também aqui a Zélia Duncan com o Gabriel Grossi deles, Nosso Amor Vadio. Fim de tarde aqui na sua Unesp FM, abrindo espaço para Marina Fontanelli e o programa Mulheres Compositoras.
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No episódio de hoje do Mulheres Compositoras, vamos conhecer a trajetória da cantora e compositora Nicole Salmi. A Nicole é paulistana e vive há alguns anos em Goiânia. Ela tem 4 discos lançados e uma carreira permeada pela sua busca por autoconhecimento. Suas composições, muitas vezes, revelam processos internos profundos e também nos levam a refletir sobre a existência.

a Nicole Salme começou a tocar violão com 9 anos de idade e em seguida desenvolveu o canto, usando o violão para acompanhar sua voz. Aos 11 anos, mudou-se com a família para os Estados Unidos, acompanhando seus pais que foram viver em uma comunidade antroposófica dedicada a pessoas com deficiência, já que a Nicole tem um irmão mais velho do espectro autista. Aos 12 anos, ela escreveu suas primeiras composições e começou a se apresentar em saraus. Aos 15, decidiu fazer intercâmbio na Nova Zelândia, onde seguiu tocando e cantando.

Com essas vivências fora do país, foi acumulando um eclético repertório musical, misturando em suas músicas, posteriormente, gêneros como folk, pop, samba e MPB, além de mantras indianos. Após voltar ao Brasil, continuou estudando música e especializou-se em canto lírico na FMU. Em 2013, Nicole Salme lançou seu primeiro álbum, chamado Amazônia, trabalho que traz algumas composições dedicadas à natureza, como Gaia e Mãe Lua.

Em 2016, lançou seu segundo disco, intitulado Alto Mar. Com produção de Alexandre Fontanetti, esse trabalho conta com 11 faixas, das quais 10 são autorais. A exceção é Encantos de Sereia, música do Oswaldo Borges, que foi gravada originalmente pela Selmar em seu álbum Silencia, lançado em 2014. No disco Alto Mar, de Nicole Salmi, as faixas Xangô e Guerreiro se destacam entre o público que a acompanha.

primeiro álbum foi lançado em 2018 em parceria com a também cantora e compositora Marie Gabriela, que é sua amiga desde criança. Com influências em tradições indianas, esse disco se chama Simplesmente, nome que remete à prática da meditação e também à busca pela simplicidade da vida. Desse trabalho, a música Gratidão, Eu Agradeço, atingiu um grande alcance nas plataformas digitais.

O quarto álbum de Nicole Salmi, Ainda Dá Tempo, chegou ao mundo em 2022, com 10 faixas autorais. Acompanhada de músicos da OSESP e também do acordeonista Toninho Ferragutti, Nicole traz canções com letras profundas que refletem sobre as relações e sobre processos internos de autoconhecimento. Aqui no Mulheres Compositoras, do álbum Ainda Dá Tempo, vamos ouvir Nicole Salmi com Liberdade.

Essa foi a Nicole Salme com a sua composição Liberdade, faixa do álbum Ainda Dá Tempo. Fontes pesquisadas, site oficial nicolesalme.com e entrevista para Marcelo Cotrim no podcast Mente Neutra. Eu sou Marina Fontanelli e a produção desta série é da Silene Barros.

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0: Nouvelle Vague com Dancing With Myself. Antes, o Eric Clapton com o Wynton Marsalis, Leila e o Sting, a participação da Royal Philharmonic Orchestra, o Every Little Thing She Does Is Magic. A gente continua aqui com o Fim de Tarde, daqui a pouquinho destacando o Ed Sheeran.
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7: 17 horas e 59 minutos.
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Michael Kiyanuka com Cold Little Hurt. Antes, Bebel Gilberto para a música do Bob Marley, Sunshine. E Gretchen Parlato com Lionel Lowek, The Sun Will Rise Again. E ainda o Ed Sheeran aqui no fim de tarde com Candle in the Wind. A gente continua no fim de tarde com o Thomas Dutronc, o Iggy Pop e a Diana Krall.

Gregory Porter com o Been Long Soul com Grantman's Hands. Antes o Tony Bennett com As Time Goes By, o Frank Sinatra e aí com a participação do Tom Jobim com The Song of Sabia e o Thomas Dutronc com Iggy Pop e a Diana Krall para Sassy Bone. A gente continua no fim de tarde, você ouve o Smokin' Robinson.

Ken Long Soul com Sugar Man aqui no fim de tarde. Antes, o Curumin com Wind Stilla para boca cheia e One Time com Smokin' Robinson. Fim de tarde continua trazendo Herbie Hancock com Konono No. 1 e India Irie Imagine.

Sela Shu com Alon fechando o fim de tarde desta quinta-feira. Você ouviu também o Emicida com o Ideal, a música aqui do João Donato na voz de Lued Luna, Bananeira, e o encontro do Herbie Hancock com o Konono No. 1 e a India Irie para a música do John Lennon, Imagine. O fim de tarde está de volta amanhã aqui na Unesp FM, sempre com a seleção musical do João Flávio Lima. Ficou comigo aqui na operação de áudio Silvestre Oliveira, a apresentação foi minha, Ricardo Bizarra. A gente volta a se falar amanhã, hein? Às 2h10 da tarde, para mais uma edição do Musical Unesp. Até lá, tchau, tchau.

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11: 18 horas e 59 minutos.
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13: Olá, ótima quinta para você, boa noite. A gente continua a programação da Unesp trazendo mais uma edição do Musical 105. O melhor do flashback em uma hora de programação para você. A seleção musical é de Sérgio Madison, Paulo Pepa na operação de áudio, eu sou Wellington Leite. Nesta hora nós vamos ouvir juntos Earth, Wind & Fire, Michael Jackson, David Bowie. A gente abre com o Prince, Pop Life.

Em 105,7, Siouxsie and the Banshees, Cities and Dust. Você ouviu também Let's Dance com David Bowie e Stevie Wonder. I Ain't Gotta Stand For It. Muito obrigado pela companhia. Agora tem Swing Out Sister, Breakout.

Musical 105 Level 42, Something About You. Você ouviu também Hold Me com Fleetwood Mac. E também Doobie Brothers, What a Fool Believes, gravação de 78. Agora tem INXS na Unesp, New Sensation.

O musical 105 Earth, Wind & Fire. September, você ouviu também Depeche Mode, Just Can't Get Enough. E também Everything I Need com Men at Work. Ótima noite para você. Confira agora o som de Michael Jackson, Rock With You.

0: The Emotions na Unesp, Best of My Love. Você ouviu também KC and the Sunshine Band, That's the Way I Like It. A seleção musical foi de Sérgio Magson, Paulo Pepa na operação de áudio. Eu sou Wellington Leite, uma ótima noite para você.
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12: 19:59.
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15: Hoje vamos conhecer a história da Flávia Venceslau, que é uma cantora, compositora e instrumentista nascida na Paraíba, na cidade de Nova Floresta, em 1981. A Flávia tem uma voz potente e traz em suas letras reflexões que muitas vezes valorizam o simples e a beleza da

A Flávia foi perdendo a vergonha e ganhando confiança para se apresentar em público. Aos 11 anos, ela saiu de casa e começou a trabalhar como empregada doméstica. Apesar da vida difícil na infância e na adolescência, ela não se distanciou da música.

Por volta dos 13, passou a cantar em feiras e aos 15 anos em restaurantes, acompanhada de seu irmão. Nesse período, foi ampliando seu repertório, sobretudo conhecendo artistas da MPB, já que em sua casa, quando era criança, ouvia mais o repertório gospel. Frequentadora da Feira de Campina Grande, teve a oportunidade de assistir no evento a shows de grandes ídolos, como Alceu Valença, Zé Ramalho, Elba Ramalho e Marinês. A necessidade de compor veio com a vontade de gravar o seu primeiro álbum, já que se fosse gravar músicas de outros artistas, o custo seria muito alto. Também sentia que através de suas próprias letras se expressava com mais integridade. Através de um edital, conseguiu lançar em 2005 o álbum Agora, com 10 músicas autorais e uma do compositor cearense Hernani Moraes. Em 2007, lançou Quase Primavera, seu segundo álbum que trouxe canções marcantes da sua carreira, como Canção de Esperança e Segredos do Mar. Música.

O terceiro álbum, Saia de Retalho, veio em 2010 e apresentou uma atmosfera mais alegre e dançante, influência do seu contato com ritmos da Bahia, para onde havia se mudado alguns anos antes. O quarto álbum, A Tempo, foi lançado em 2020. Em 2021, lançou Por Uma Folha ao Vivo, um álbum que é o registro de um show realizado em 2017 lá em Salvador. Em 2021 e 2022, lançou também Dois Acordes, uma coletânea com 30 composições inéditas. E em março de 2026, está lançando mais um disco chamado Sob o Mesmo Céu. Agora vamos ouvir Flávia Venceslau e sua composição Por Uma Folha.

0: Essa foi Flávia Venceslau com Por Uma Folha. Fontes pesquisadas, websérie Minha Música Tem História, disponível no canal do YouTube da Flávia Venceslau e seu site oficial, flaviavenceslau.com. Eu sou Marina Fontanelli e a produção desta série é da Silene Barros.
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3: Ni hao, caros ouvintes, bem-vindo ao segundo episódio do Conexão China, o podcast que apresenta as iniciativas que a Unesp desenvolve em parceria com as instituições acadêmicas e educacionais chinesas. Meu nome é Pablo Nogueira e sou jornalista da Assessoria de Comunicação e Imprensa da Unesp. Nesta edição, vamos tratar de um dos episódios mais recentes dessa parceria, a vinda de diversos escritores chineses, incluindo o Prêmio Nobel Mo Yan, para participar de um evento comemorativo dos 50 anos da Unesp. Também vamos ouvir uma entrevista com o sinólogo brasileiro Giorgio Cinedino. Entre os dias 13 e 15 de maio, o Memorial da América Latina recebeu o Fórum Unesp 50 anos. O evento foi organizado pela Fundação Editora da Unesp e fez parte do calendário oficial das comemorações pelos 50 anos da Unesp. E a China teve uma participação de destaque no Fórum Unesp 50 anos. Graças à parceria com o Instituto Confúcio, três autores chineses participaram do evento. A palestra de abertura coube a Mo Yan. Mo Yan é o ganhador do Prêmio Nobel de Literatura de 2012. Teve seus livros adaptados para o cinema e foi publicado no Brasil por editoras como Companhia das Letras, Kozak Naif e a própria editora da Unesp. Além das palestras de Mo Yan, o fórum trouxe também uma mesa redonda sobre a literatura chinesa contemporânea. A mesa contou com a participação do autor Suonan Kairan e da autora Yan Zihan, e teve como mediador o professor e tradutor Giorgio Cinedino. Ouça agora uma reportagem especial sobre o Fórum Unesp 50 anos, com produção de Marisa Sei, da Rádio Unesp.
4: A literatura é capaz de aproximar o público de diferentes culturas. E nos últimos dias, Brasil e China estiveram ainda mais próximos durante o Fórum Unesp 50 anos. Entre os dias 13 e 15 de maio, o Memorial da América Latina, em São Paulo, recebeu escritores, tradutores, pesquisadores e leitores para uma série de debates sobre cultura, política, ciência e literatura. Um dos destaques da programação foi a presença de autores chineses e as discussões sobre os caminhos da literatura da China, que vem conquistando cada vez mais leitores brasileiros. O grande destaque internacional do evento é o escritor chinês Mo Yan, vencedor do Prêmio Nobel de Literatura em 2012 e considerado um dos autores mais importantes da literatura contemporânea mundial. Mo Yan participou da abertura oficial do Fórum Unesp 50 anos e fala sobre a importância do intercâmbio cultural.
5: A China tem 1 bilhão e 400 milhões de habitantes e a literatura chinesa talvez seja hoje uma das mais produzidas no mundo. Por isso, é muito importante que ela seja mais conhecida internacionalmente. Ainda existem poucas obras chinesas traduzidas para o português e também poucas obras brasileiras traduzidas para o chinês. No futuro, precisamos ampliar esse intercâmbio, trazendo mais livros chineses para o Brasil e mais livros brasileiros para a China. Para isso, o incentivo dos dois governos é fundamental.
4: O evento abriu espaço para reflexões sobre memória, transformação social e identidade cultural no país asiático. Durante a entrevista coletiva, Mo Yan comentou como muitas das mudanças vividas pelo país nas últimas décadas também atravessam sua própria trajetória como escritor. Mudança, aliás, é o título do livro que marca a chegada do autor chinês ao mercado editorial brasileiro logo após o Nobel de Literatura. O livro foi publicado no Brasil em 2013 pela editora Kozak Naif. Moyan destaca a importância dos tradutores para a circulação da literatura mundial. Para ele, traduzir não é apenas transportar palavras de um idioma para o outro, mas também recriar emoções, estilos e universos culturais.
5: O livro Mudança é uma categoria peculiar de escrita. Fica entre a autobiografia e o romance. Eu misturei a minha experiência de vida pessoal nos últimos 40 anos com a observação da sociedade. Escrevi esse livro para responder à convocação de uma editora francesa. Eles pediram que autores do mundo inteiro escrevessem algum livro que tratasse dos últimos 40 anos de cada país. Então, o que escrevi mistura ficção e experiência pessoal. Fiquei muito feliz de saber que esse livro foi traduzido para o português.
4: O Fórum Unesp 50 Anos proporcionou o contato direto dos leitores brasileiros com grandes nomes da literatura, como destaca o diretor da Fundação Editora da Unesp, Gésio Gutierre.
6: Na verdade, foi esse um dos objetivos cardeais da formulação de um fórum com esse perfil, né? Fazer com que o público leitor não se sentisse tão passivo relativamente a essas informações, a essas contribuições, que são contribuições muito frequentemente vindas do exterior. O leitor, ele não é um mero receptor, ele é um partícipe também. E, fundamentalmente, trazendo essas pessoas para cá, nós temos essa sensação bastante mais clara, né, quando existe a possibilidade, por exemplo, de que as pessoas façam perguntas diretamente para os autores de que gostam. Coisa que muito frequentemente não acontece. Uma crítica, que é uma crítica clássica aos livros, e não é infrequente, é interessante que isso daí não seja mais debatido. Quando Sócrates discutia os livros, falava da palavra escrita, ele sempre era muito crítico, e por causa disso ele nunca escreveu um livro, e por uma razão muito simples, que os livros eram estáticos. Muito que bem, essa crítica, que talvez tenha, em certo momento, alguma razão de ser, ela mostra sua limitação justamente quando a gente tem a possibilidade de falar com o autor e ver como as ideias transcritas em livros, elas são vivas, elas são dinâmicas, elas podem ser transformadoras no mundo. E um contato como esse que a gente tem entre os autores e o público em geral evidencia isso e dá a possibilidade de que os leitores tenham a ideia exata do dinamismo que está envolvido e consubstanciado num livro a partir de uma série de outros debates, a partir de uma série de outras instâncias críticas que o autor ou autores participaram antes da feitura do livro e o livro sendo suscitador de outros tantos debates. Enfim, isso evidencia a vida que tem o livro como um dos seus elementos componentes.
4: Aprender uma língua e se aventurar em literaturas estrangeiras também é uma forma de ampliar o olhar sobre o mundo, compreendendo outras culturas para além dos estereótipos. Marisa Sei, da Rádio Unesp FM, para o podcast Conexão China.
3: Agora vamos conversar com o sinólogo brasileiro Giorgio Cinedino, que é autor, tradutor e diretor do Centro Bilíngue Chinês-Português da Universidade de Macau. Bom, primeiro então, Jorge, boas-vindas ao nosso programa Conexão China, viu? Estamos contentes de ter você aqui.
7: Muito obrigado, Pablo, pelo convite. Realmente fico muito contente de poder conversar com você sobre o Brasil na China, não é? E aproveito para saudar os seus ouvintes.
3: Jorge, já há algumas décadas a gente vê que o Brasil tem um movimento de descobrir a China, né? Principalmente assim, muito por conta do comércio. A gente hoje em dia está falando muito na presença dos carros chineses aqui, por exemplo. Mas também já dá para ver isso na cultura, né? Eu vejo isso pelas aulas de mandarim. Inclusive, cheguei a cursar uma classe e eu via como a turma era lotada. Muito impressionante. E no campo da literatura, como é esse processo da descoberta da China pelos brasileiros?
7: De fato, ao longo dos últimos 15 anos, nós notamos essa dinâmica positiva, né, de que as pessoas estão dedicando cada vez mais atenção à China. Aquilo a que você se referiu, a questão do avanço dos cursos, né, a questão de exposições, espetáculos de arte, tudo isso tem chamado muito a atenção dos brasileiros, especificamente devido a essa projeção econômica da China, né? Mas é interessante que nós estamos descobrindo a China já há mais de 100 anos, né? Porque é de se notar que desde o final do século XIX já havia obras, pessoas interessadas em China, pessoas que se engajavam nesse processo de transmissão do saber chinês, mas devido a uma série de fatores, né, eram ondas, eram vogues, né, que passavam com o tempo e hoje nós não nos lembramos. Por isso que a nossa participação no Fórum 50 Anos da Unesp foi dedicada um pouco a chamar a atenção para isso, que nós já tivemos uma série de reflexões importantes sobre a China, sobre a relação de Brasil e China, e isso também inclui um pouco a literatura, né? Mas eu acredito que só nesses últimos 15 anos é que nós tivemos um início de um trabalho realmente sistemático, que tem envolvido não só uma pequena comunidade de pessoas interessadas intelectuais, mas também a sociedade brasileira como um todo.
3: Falando nisso que você abordou, né, dessa questão das ondas e do interesse anterior, a gente tem alguns textos chineses que me parece que são clássicos, que já são bem, assim, não sei se familiarizados ao leitor brasileiro, mas bastante publicados por aqui, né? Eu penso nos Analectos do Confúcio, no Tao Te Ching e na Arte da Guerra, né? Que são textos que, pelo que eu sei, ou você traduziu ou você... Não, acho que você traduziu os três, né?
7: Sim.
3: Dois já saíram, né?
7: Sim.
3: E como que é essa relação que os brasileiros já têm com esses textos e quais são os diferenciais que você procurou trazer para a sua tradução desses textos?
7: Em primeiro lugar, os Analetos, nós já tivemos uma retradução feita do francês na década do final da década de 30, do século passado, né? O Tao Te Ching teve uma tradução clássica, também feita de terceiros idiomas, realizada por nós podemos dizer que é um especialista em religiões orientais chamado Humberto Roden, né? E a Arte da Guerra também foi traduzida várias e várias vezes, sobretudo devido à influência da cultura japonesa, né? No século, pela década de 80 do século passado, as pessoas discutiam mais ou menos qual é o segredo, né, das técnicas de administração, de competição empresarial dos japoneses, e isso foi um pouco o ensejo para que nós tivéssemos uma tradução uma série de traduções da Arte da Guerra, né? No meu caso, o diferencial é o de que eu estou fazendo esse trabalho como projeto acadêmico e como algo situado, né, firmemente no campo da sinologia, o que quer dizer que eu trabalho com as obras, com os textos originais em chinês arcaico, eu trabalho com todo o processo de as tradições hermenêuticas, né, que no caso desses três livros elas têm milênios, praticamente acima de 2000 anos cada uma delas, e isso bem, o meu objetivo é justamente propiciar os leitores brasileiros, né, e de língua portuguesa, uma experiência de leitura mais autêntica, né, e que eles também tenham acesso não apenas à literalidade do texto, mas também à forma como essas obras elas são compreendidas em seu contexto original.
3: E nesse sentido, as traduções que você está fazendo são muito diferentes do que já estão no mercado? Você pode dar um exemplo assim do que você trouxe de diferente na sua leitura, por exemplo?
7: Bem, parece que estou fazendo propaganda, mas é um pouco, não é? Porque sim, elas são bastante diferentes, não só no que diz respeito à organização filológica do texto original, não é? Que como eu trabalho com as fontes em chinês arcaico, eu percebo todas as dificuldades de formação desse texto ao longo da história. Os textos chineses antigos, né, como os nossos textos ocidentais antigos, eles eram copiados à mão, e há uma série de diferenças de manuscritos, né, o que fundamenta leituras e posições diferentes a respeito desse texto. Então, eu tenho presente as dificuldades dos textos originais, dos manuscritos, eu leio os comentários, né, porque as obras chinesas antigas, elas são extremamente tersas, extremamente sucintas, isso gera uma infinidade de interpretações, né, e nós só podemos nos balizar pelo que disseram os primeiros leitores, né. Nós, meu ponto de partida não é o de que esses textos eles têm um significado unívoco e imutável ao longo do tempo. E tendo condição de toda essa complexidade do processo de formação de texto, da criação de traduções hermenêuticas, não é? Eu tento oferecer um pouco essa experiência, né, de compreensão do texto, compreensão da obra, da sua posição na cultura original. Né? A explicação talvez ela fique um pouco complicada, não é? Mas o melhor é cada um dos leitores folhear esse livro e ver que realmente ele traz uma nova abordagem, que nós podemos nos gabar que é um pouco brasileira, né? Esse tipo de abordagem ela não é tão difundida nos países ocidentais, e assim nós vamos ter acesso à cultura chinesa tal qual, né? Não é a minha interpretação, mas é um conjunto de ilações que nós retiramos desse processo, toda essa complexidade.
3: E esse ano, passando do passado para o presente presentíssimo, se eu puder falar assim, esse ano a Editora Oneste publicou um volume chamado Lume, né? Que é uma antologia da nova literatura chinesa, que você é um dos curadores, né?
7: Sim.
3: Você pode falar um pouco dessa obra, do objetivo dela, do perfil dos autores que estão apresentados ali?
7: Bem, em primeiro lugar, eu tenho que registrar meu agradecimento à Associação dos Escritores Chineses, né, e à Fundação Macau, que me convidaram para participar desse projeto. De fato, a China ela possui uma nova literatura, quer dizer, desde o final da década de 70, as características tradicionais da cultura e da literatura chinesa passaram por um processo de transformação, né? E eles têm interesse em divulgar melhor essa nova literatura no mundo e especificamente nos países de língua portuguesa. Então, dado esse convite, nós organizamos, né, uma comissão editorial para selecionar os textos dessa primeira edição e das edições anteriores. Nós também pensamos em como suprir o gargalo de tradutores, então nós formamos equipes de bilíngues, né, com língua materna chinesa, língua materna português, e nós realizamos esse processo, né? Nós tivemos a sorte que a Fundação Editora Unesp acreditasse no projeto e tornasse a nossa parceira aqui no Brasil. E é mais ou menos esse foi o processo através do qual o projeto Lume ele veio a lume, né? Ele chegou a no que diz respeito à substância. Nós tentamos nessa primeira edição registrar um pouco da diversidade humana da China, né? Há várias gerações de escritores, né? Alguns poetas, uma diversidade geográfica, em que nós tivemos também. Na China é interessante que talvez nós não conheçamos bem, mas a China ela também tem várias culturas regionais, como nós aqui no Brasil. Então nós temos escritores do norte da China, do sul da China, escritores do que eles chamam das etnias, né? Que são etnias não Ha, né? Etnias não chinesas, mas e isso também dá um quadro, né, através do qual nós podemos começar a conhecer melhor essa nova literatura da China.
3: Bom, e um dos autores presentes nessa antologia, né, que inclusive teve aqui no evento Fórum Unesp 50 anos, é Mo Yan, né? Qual que é a importância dele para a literatura chinesa e qual que é a importância da visita dele aqui no Brasil? Porque ele é o primeiro e único prêmio Nobel da China, né? Se não me engano.
7: De literatura. Sim, sim. Pois bem, dito isso, né, o Mo Yan é um pouco o herói da nova literatura chinesa, porque ele conseguiu ser galardoado, receber o prêmio Nobel de Literatura, que nós consideramos que globalmente é o prêmio mais importante, né? Minha forma de ver a literatura de Mo Yan É o seguinte, eu acho que, apesar de ser claramente um autor chinês, ele consegue agregar elementos, né, de literatura mundial. E um aspecto muito interessante é que ele foi influenciado pelo realismo mágico latino-americano, né? Ele escreve muito sobre a realidade que ele conhece, que é a realidade do interior da província de Shantung, mas quem lê as obras de Moyen vê algo, vê o exótico, né? Esse lado chinês propriamente dito das obras, mas também é o lado familiar de um senso de humor que parece com o nosso, uma permeabilidade das classes camponesas, aquilo é algo que ressoa um pouco conosco. Nós também temos uma literatura regional muito forte, uma tradição de literatura regional muito forte, não é? Essa é a nossa visão. A visão dos chineses, além de tratar o Moyen como esse grande autor que quebrou o telhado de vidro, né, de conseguir projetar a literatura chinesa fora de seu país, ele também é bastante reconhecido na Associação de Escritores Chineses, né, por ter conseguido ao longo vamos assim, diversas obras, diversos momentos importantes, ele também conseguiu encontrar um nicho no cinema e na televisão da China, né? Ele conseguiu fazer com que as obras dele, mesmo antes do prêmio Nobel, que as obras dele fossem transformadas em roteiros. Zhang Yimou, que é um diretor bastante famoso da China, né? Em sua juventude filmou uma obra de Moyen, novos filmes saindo, são essa é uma forma, né, para as pessoas que não necessariamente querem ler os textos, né? Eles podem ter esse primeiro contato através dos filmes.
3: É o Sorgo Vermelho,
7: né? É um deles, né? Sorgo Vermelho é um excelente filme. Foi uma novela de Moyen, não é um romance. Eu fiz essa brincadeira agora há pouco, né, de que as pessoas de repente elas não querem enfrentar o livro, porque os livros de Moyen são todos muito longos, né? Então, de repente, os colegas ouvintes, eles podem assistir esses filmes, e eu tenho segurança, depois de assistir, eles vão querer ler os livros também.
3: E o significado da visita dele, como que você vê?
7: Eu acho que, bem, a primeira questão disse respeito a essa transmissão da cultura chinesa, o adensamento dos laços, né? Eu acho que a visita, ela é muito auspiciosa, porque o que nós vemos da China no Brasil hoje em dia são os carros elétricos, são os investimentos, e agora nós temos uma delegação da Associação dos Escritores da China vindo aqui, né? Eu acho que o evento comprovou que o Moyen, apesar de ser um escritor chinês, não ser um escritor de um dos países culturalmente mais influentes do Brasil, né? Ele conseguiu atrair um certo público. Eu recebi a confidência de que Lume vendeu muito bem, né? uma coisa admirável, e eu acho que a vinda dele pode marcar um pouco esse ponto de inflexão, de que a partir de hoje nós tentemos entender a literatura chinesa não mais como uma coisa mais exótica, mas ver como nós vemos a literatura russa no Brasil. Literatura russa, nós já temos uma visão mais complexa sobre o processo histórico, de como a literatura russa ela avançou em etapas, em estágios, quais são os grandes autores, né? Então a expectativa é a de que na sequência dessa visita nós consigamos desenvolver um trabalho mais profissional, mais cuidadoso, de traduzir mais e melhor.
3: Jorge, você reside na China desde 2005. De brasileiro, o que mais chama a sua atenção nessa experiência de viver por lá?
7: Justamente pelo fato de eu ter decidido me radicar na China, já prova que eu, de repente, não sou um brasileiro tão típico assim, né? Apesar de ser 100% brasileiro, eu acho que um pouco meu temperamento, as coisas que eu gostava, em termos de como passar meu dia a dia, isso decidiu um pouquinho, serviu de razão para que eu permanecesse na China, né? Eu acho que é uma cultura muito diferente da nossa, né? Nós somos um país jovem, Nós brasileiros, nós normalmente não nos importamos tanto com o passado, nós nos importamos com o presente, como o presente ele prenuncia o futuro. Nós gostamos de ser sempre modernos, né? De estarmos sempre na moda. E quando nós chegamos na China, nós vemos um país que fala de Confúcio como se ele ainda estivesse vivo, né? Então, Confúcio é um personagem de 2500 anos atrás. Então, na China, há uma ideia de continuidade, de perenidade da cultura chinesa, que é uma coisa que me agrada muito. Eu sempre gostei, sempre fui fascinado por essa questão do passado, né? O passado muito remoto e de que forma nós ainda estamos conectados a ele. E a China, nesse particular, é um prato cheio, né? Você tem muito que se deleitar. E esse foi realmente um dos fatores fundamentais para que eu tenha decidido permanecer lá, né? Eu gosto de livros antigos, eu gosto de filologia. E quando você liga a televisão, você vê as pessoas falando de poesia clássica, né? Coisas do século VIII, assim, como se elas fossem... como se elas fossem, não, elas são, né? Porque as crianças na escola, mesmo antes de irem para a escola, os pais encorajam as crianças a decorar esses poemas, eles gostam de exibir as crianças, né? Quando vem, recebem visitas, pedem para... isso é uma coisa muito... que me atiça muito. Depois que eu fui para a China, eu também descobri as tradições locais, né? A ocasião de participar de cerimônias tradicionais, como casamentos, como enterros, como você vê de que maneira isso é diferente do Brasil, né? Isso para mim é fascinante. Eu estou intencionalmente falando disso porque eu percebo cada vez mais que no imaginário nosso hoje, aqui no Brasil, a China é um país moderno, tecnologicamente avançado, e sim e não, né? A China é um país profundamente tradicional, né? Conservador no sentido de que quer conservar a todo custo, né, as suas tradições mais profundas. E como eu gosto muito de cultura, literatura, filosofia, todas essas coisas, né, a China, para mim, ao longo desses 20 e tantos anos, ela é um espelho do meu ser brasileiro, né? Eu consigo ver todas essas coisas, essa minha forma de ser, de pensar, os meus gostos, e de imediato encontrar um contraste no lugar onde eu vivo, tá? Ética de trabalho, ética familiar, todas coisas muito diferentes de nós. Quando eu uso o termo diferente, eu não quero dizer nem que é melhor, nem que é pior. É que é uma realidade, né, que todos os dias, ou frequentemente, lhe proporciona essa oportunidade de pensar e de refletir, né, sobre o que significa ser brasileiro. Eu consigo agora, lendo as notícias do Brasil, consigo ter referenciais, mais ou menos, para me posicionar. Todos aqueles arrobos de paixão que eu tinha antes, né, sobre a nossa realidade, agora eu vejo com um pouco mais de distanciamento. Então eu acho que é isso, desse lado tanto das experiências intelectuais como desse crescimento emocional, eu acho que esses 20 anos na China valeram a pena.
3: Morando aqui em São Paulo, a gente tem o bairro da Liberdade e adjacências ali, que é uma grande concentração de pessoas vindas da Ásia, né? Mas é interessante que quem frequenta lá, a gente percebe o seguinte: o fluxo de pessoas vindas da China é contínuo.
7: Sim.
3: E eu tenho essa curiosidade, assim, nem como leigo, eu falo: nossa, mas o país é uma potência econômica. Como é que eles continuam sendo também um país que exporta imigrantes, e por que que eles vêm aqui? Sempre tem essa curiosidade em relação às nossas relações, né?
7: Eu tenho curiosidade e, bem, essa entrevista vai se transformar um pouco numa conversa, não é? Porque eu também gostaria bem de entender, antes de aprender chinês, eu aprendi japonês, né? Eu cresci no Brasil, os nossos laços com, óbvio, né, imigração japonesa, nós tivemos comunidades aqui em São Paulo, Paraná, etc., Mato Grosso, nos Mato Grosso, né, teve japoneses que vieram. A minha forma de ver, depois do fluxo dos japoneses, né, nós tivemos o fluxo dos coreanos, houve um momento em que a Liberdade, as pessoas já diziam: ah, não há mais japonês, há mais coreano aqui. E hoje nós temos a realidade que dos imigrantes chineses, né? Como é que eu me posiciono sobre isso? A minha forma de ver é: todos esses três países, eles têm culturas confucianas, né? As culturas confucianas, elas têm... as coisas mudaram um pouco ao longo dos últimos 50 anos, mas as culturas confucianas, elas têm como dever a manutenção da linhagem. Então você tem que ter filhos, você tem muitos filhos, né? Você teve um boom populacional no Japão que causou, né? O Japão naquele momento, final do século XIX, era assim, fora dos grandes do centro daqueles países europeus que eram considerados desenvolvidos. O Japão, ele naquele momento deu um salto de industrialização, de enriquecimento, mas justamente naquele momento em que o Japão estava enriquecendo, estava começando a decolar, nós temos esse fenômeno dos imigrantes, né? Dos japoneses vindo para o Brasil. Os coreanos, a mesma coisa. A Coreia, até a década de 80, não era um país envolvido, né? Hoje em dia, quem vai à Coreia e vê aquilo, é um país que não tem nada, fica a dever nada, nada, nada ao que nós consideramos que há de melhor na Europa, né? E tem a imigração. China, hoje em dia, nós vamos à China, nós vemos a infraestrutura chinesa, nós vemos até o nível de vida, hoje nós podemos dizer, na China. A classe média chinesa tem muito poder de consumo, uma vida bastante confortável, né? E nós temos esse fenômeno da imigração, né? Para esses países, né, de cultura confuciana, eles são potências econômicas e eles são potências demográficas também. Óbvio, a realidade mudou. O Japão, a população está encolhendo, a da Coreia está encolhendo mais ainda, né? A China está encolhendo já há alguns anos. De modo que, com o passar do tempo, né, nós vamos ver aí uma mudança de perfil. Não sei se vai no médio ou longo prazo, eu não sei se vai continuar a haver tantos imigrantes chineses, né? Haverá, sem dúvida. Agora nós vamos explicar um pouquinho. Por que é que nós temos essa dinâmica? Japoneses são um caso especial. Japoneses, como um país insular, o comportamento normal do japonês não é deixar casa, é permanecer no país. Você não tem um movimento imigratório tão inculcado na cultura dos japoneses, né? Mas no caso dos chineses, né, e de certa forma, por algum motivo, dos coreanos, você tem essa situação em que eles criam comunidades de expatriados, comunidade de chineses e coreanos no exterior. E isso na China teve um início na dinastia Ming, né, século XV, mais ou menos, mas naquele momento o imperador, ele disse, não, os chineses estão proibidos de... justamente nesse momento da dinastia Ming é que nós tivemos a formação das comunidades na Malásia, né, que hoje nós vemos comunidades chinesas por lá, né? No final do século XIX nós tivemos um outro movimento, e aí nós vemos os chineses indo para a Califórnia, né, eles vieram vários para o Peru. No Brasil tem uma história bastante complicada nisso, alguns vieram, mas o nosso Senado, houve um debate sobre essa questão e a imigração, ela foi interrompida. E agora, não é, especificamente desde o governo Collor, nós temos uma aproximação Brasil e China. Agora, né, esse terceiro mandato do presidente Lula, nós estamos vendo uma nova política das boas-vindas, né, a questão flexibilização dos vistos, né, e eu acho que isso explica um pouquinho o que nós estamos vendo na liberdade, né. Eu acho, da mesma forma, né, não é que os japoneses eles diminuíram, né, é que eles se integraram à cultura brasileira e eles são brasileiros, né? Eles têm ainda alguns traços físicos, mas eu acredito que o mesmo vai acontecer com coreanos e com chineses, né? Desde que essas comunidades elas não sejam tão grandes que elas permitam manter a sua como japonesa, né? Com o passar do tempo eles vão começar a trabalhar, vão encontrar parceiros brasileiros, locais, e vão se casar e as coisas vão acontecendo. Eu acredito que essa é a dinâmica.
3: O segundo episódio do Conexão China fica por aqui. No portal da Unesp, você pode encontrar as matérias do Jornal da Unesp sobre o Fórum Unesp 50 anos e assistir às gravações em vídeo com todas as participações dos autores chineses. Até a próxima!
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4: 20:59.
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6: Olá! A Unesp FM apresenta Brasil Instrumental, a competente e inspirada produção dos nossos compositores. Uma hora de música instrumental brasileira para você. Passam hoje por aqui Hamilton de Holanda, Joab, Fábio Gouveia, Raul Mascarenhas e Conexão Rio, Duduca da Fonseca e muito mais. Dois nomes históricos da música brasileira se unem pela primeira vez em um álbum de estúdio. O compositor e guitarrista Roberto Menescal, um dos pilares da bossa nova, e o pianista e arranjador Gilson Peranzetta lançam o disco O Mundo Livre de Menesca e Peranza, projeto inédito que chegou às plataformas digitais. A amizade entre Menescal e Peranzetta começou nos anos 70, período em que Gilson atuava como produtor de Ivan Lins, enquanto Menescal ocupava o cargo de diretor artístico da Polygram no Brasil. Desde então, dividiram palcos, estúdios e projetos musicais, incluindo o apadrinhamento de Menescal ao primeiro LP gravado por Gilson Peranzetta. Os apelidos que dão nome ao álbum Menesca e Peranza são como os artistas são conhecidos carinhosamente no meio musical. Vamos ouvir Bye Bye Brasil, de Roberto Menescal e Chico Buarque, de 1979. Música tocada com a liberdade do jazz no registro de 5 minutos que fecha o disco. Música